0: mais uma paradinha rápida, mais um breakzinho pra gente ir ali e voltar rapidamente, trazer mais música. Tô preparando aqui já mais algumas pra tocar daqui a pouquinho. Segura aí que eu volto já.
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0: 21 horas e 26 minutos. 21 horas e 27 minutos.
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0: De volta, junto com você no programa Linha do Tempo. E aí, tudo bem? Como é que tá o seu dia? Como é que estão as coisas por aí? Você tá tranquilo? Tá de boa? Tá conosco? Tá ouvindo a rádio, né? Isso que é bom, né? Rádio faz realmente bem pra gente. E as músicas nos embalam nos melhores momentos. Vamos nessa, continuando com o programa Linha do Tempo.

0: E o programa Linha do Tempo fica por aqui. A gente volta a se encontrar. Um abraço para todos e até a próxima.
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2: Vinte e uma horas e 55 minutos.

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0: DJ Luciano.
1: Vinte e duas horas e 30 minutos.
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0: 22h53. 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
1: E a maneira Love Songs de ser já está no ar. O programa mais romântico aqui da emissora. Aquele programa de corações incríveis e apaixonados. Uma ótima noite, muito prazer, eu sou o Eduardo e a partir de agora, Love Songs começando. Como é que você tá? Conta pra mim, eu faço questão de te fazer companhia. Você sabe que sempre é um prazer sair de casa, vir pra cá e apresentar essas canções maravilhosas na sua noite. Fazendo da sua noite a noite mais incrível do rádio, trazendo as canções que você já ouviu, aquelas que você não lembrava mais. A partir de agora, a gente faz você lembrar. A gente pega o baú, tira aquela poeirinha, sabe? E a gente deixa prontinhas as canções pra você. Love Songs começando, iniciando muito bem com a primeira de hoje. Ótima noite pra você!

0: E olha, depois de um dia incrível, a noite já está aí, hein? É, temos alguns instantes ainda para daqui a pouquinho virar para um novo dia. Love Songs, o coração bate mais forte depois do intervalo.
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3: 23 horas e 40 minutos.
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0: E o Love Songs já está de volta. E olha, deu tempo de sentir a sua falta. Love Songs, se a caminhada está difícil, é porque você está caminhando certo. Não desista, não pare de caminhar. Love Songs, de volta com você.

0: E para você que teve um dia incrível, a noite será melhor ainda. E sempre com a companhia de Love Songs. Aquele programa que você ama, que você gosta de ouvir, seja sozinho ou muito bem acompanhado, é sempre um prazer te fazer companhia. Daqui a pouquinho, tem mais.
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0: Zero hora e 34 minutos.
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0: 0:56.
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0: 21:18.
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0: hora e 40 minutos.
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A Radioatividade leva até vocês mais um programa da série a série. Dedique uma canção a quem você ama. Eu tenho aqui em minhas mãos uma carta. Uma carta de um ouvinte que nos escreve e assina com um singelo pseudônimo de Maricá.

0: 2 horas e 1 minuto.
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0: 10:24.
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0: 2:43.
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0: 3:02.
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0: 6:25.
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0: 3:48.
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0: 4:32.
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0: 4:53.
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0: 5:14.
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0: 5:31.
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0: 5:49.
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1: Olá, tudo bem? Está começando na sua rádio mais uma edição do nosso programa Hora da Família. Em nome do Pai, do Filho, do Espírito Santo. Amém. Que Deus abençoe você, a sua casa, a sua família, o seu trabalho. É um prazer enorme estarmos aqui com mais essa edição bacana do nosso programa Hora da Família, trazendo muita meditação, muita reflexão para você que está na nossa companhia sempre. Para você que está acompanhando a gente, que Deus abençoe. Vamos trazer a primeira música para abrirmos o nosso primeiro bloco de hoje.
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0: Prepare o seu coração. Agora, vamos meditar o Santo Evangelho, a palavra de Deus, que é sempre o nosso alimento.
1: O Senhor esteja convosco, Ele está no meio de nós. Proclamação do Evangelho de Jesus Cristo segundo São Mateus. Glória a vós, Senhor. Naquele tempo tomou Jesus a palavra e disse: Vinde a mim todos vós que estáis cansados e fadigados sobre o peso dos vossos fardos, e eu vos darei descanso. Tomai sobre vós o meu jugo e aprendei de mim, porque sou manso e humilde de coração, e vós encontrareis descanso, pois o meu jugo é suave e meu fardo é leve. Palavra da salvação. Glória a vós, Senhor.
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0: programa Hora da Família. Para você que está ligado com a gente, muito obrigado pelo seu carinho e pela sua satisfação.
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0: Hoje nós vamos falar um pouquinho sobre a modéstia novamente. E o que que o Padre Pio fala sobre isso, né? O que que o Padre Pio falava sobre a modéstia, a maneira que o homem deve se vestir, a mulher. Eu não estou aqui a criticar, eu não estou aqui a julgar ninguém. É uma verdade que a gente tem que falar mesmo com relação à modéstia, com relação às vestes, porque a gente sabe que Deus é o nosso Pai, Ele é o nosso Rei, e Ele merece todo o nosso respeito, todo o nosso amor, todo o nosso carinho. E a gente sabe, quando se fala às vestes, a modéstia, muitas pessoas ficam assim meio, ah, mas Deus olha o coração, não é a roupa. E na verdade não é bem assim, né? Não é bem assim. Olha só. Roupas masculinas e femininas eram distintas durante épocas bíblicas. A passagem de Deuteronômio, que os homens não devem se vestir como mulher e mulheres não devem se vestir como homens, deve ter feito sentido aos israelitas, pois eles viveram as escrituras antes mesmo delas serem escritas. Embora os homens usassem mantos, roupões ou vestidos das mulheres, eram distintamente diferentes. Durante a época no Novo Testamento, os soldados romanos usavam calças, portanto as calças eram conhecidas como vestuário exclusivamente masculino. Vamos de música!
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0: Programa Hora da Família, para você que tá ligado, muito obrigado pelo seu carinho na nossa sintonia.
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0: Muito bem, estamos de volta. Para você que está ligado, estamos falando sobre as vestimentas, né? E a gente sabe que por um tempo muito longo na igreja, os homens usavam calças e as mulheres não. Isso havia se estabeleceu dentro da cultura cristã como uma das principais diferenças entre os homens e mulheres. Essa diferença foi obscurecida somente recentemente. O Padre Pio não ouvia a confissão das mulheres que usavam calças. Olha só, a passagem, né, de Deuteronômio proíbe especificamente a roupa unissex, mesmo se alguns ou vários povos em épocas antigas vestiram os mesmos. A escritura continua sendo verdadeira e deve ser obedecida. Vamos de música para você que está ligado.
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0: agora vamos meditar. A mensagem tirada do livro A Palavra Viva de Deus, escrito por Jesus, através do profeta Pedro II Bento da Conceição.
1: Mensagem do dia 15 de julho de 1995. Os filhos ingratos. Graças e bênçãos sejam dadas a todo momento a ti, meu filho, e aos homens e mulheres de boa vontade. Eu, Jesus, te abençoo para que teu trabalho seja correto e digno, como os demais que vivem me adorando.

0: Eu sou o que sou, o poder e a resistência de todos que me buscam, pois a minha luz só caminha junto a um filho ou filha que se entrega inteiramente a mim. Faça que seu corpo brilhe, como as estrelas no céu. Assim é tudo aquele que me deixa entrar no seu coração. Como meu Pai glorificou-me, agora também quero dar a cada um o que merece, para que tenha parte comigo. Não haverá mais quem roube de mim, porque a escolha é minha. Bento, meu filho, por um bom serviço que a pessoa faça, é direito receber o seu salário de acordo com sua necessidade, e não aquilo que dá para viver. Isto quem faz, irá pagar caro. Todo aquele que enriqueceu à sua custa, ou à custa dos pobres, irão sofrer. E a sua pena não é nada boa. A mim ninguém engana. Se não fosse justo com os teus empregados, menos ainda serás tratado na hora do meu julgamento. Pois a minha justiça começa onde termina a tua. Seja lá o que faças, filho do meu coração. Estou vendo tudo a todo momento. Quanto sofrimento para sobreviver numa terra onde os grandes empresários só buscam amontoar fortunas para si próprios, esquecendo que os meus olhos podem ver tudo, e meus ouvidos estão atentos em tudo que eles dizem. Os que se escondem por trás de uma parede, para não serem incomodados pelos empregados, vão ter que me explicar por que eu, sendo filho de Deus, andei no meio dos pobres. E vocês, filhos ingratos, só pensam na riqueza, sabendo que nada levarás na hora de ajustar conta comigo. Quem hoje esbanja o que usurpou da riqueza, amanhã chorará de fome. Dê a todos direitos iguais. Mas os caíns invadiram a terra. São piores que escorpião. A sua ferroada é mortal. Matam de fome os que vivem nas favelas, nos mangues, embaixo de pontes. Esses, tu achas que não merecem? Agora o teu cachorro e gato podem ter um bom veterinário, bons alimentos, não importa o quanto custa. Os bichos têm que ser tratados como gente. Os hospitais podem ficar sem médicos e camas. Para os doentes, sofredores, eles não precisam. Vivem nos corredores, no chão. O que os filhos ingratos gastam por dia para um animal socorreria muitos pobres que não têm dinheiro para comprar remédios. Assim eu vejo, diariamente, o sofrimento dos meus filhos. Mas como tudo que foi escrito tem que se cumprir, eu, Jesus, só tenho a lamentar e dizer a toda a verdade, através dessas minhas mensagens que estou passando, para esse meu filho. Quem não for encontrado digno de um trabalho justo, receberá aquilo que plantou. Minha cólera não é vingança, e sim justiça, porque sou justo. Obrigado, filho do meu coração. Em ti, minha luz permanece. Fique com minha paz, Jesus.
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0: programa Hora da Família. Muito obrigado pela sua audiência.
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4: 6:47.
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0: Meus queridos amados irmãos e irmãs, estamos falando sobre a modéstia hoje, para você que está acompanhando a gente, né? A Virgem Maria, em suas aparições, sempre está usando vestido, nunca calças. Todas as imagens e estátuas dela, durante toda a história da Igreja, ela sempre usou vestido, nunca calças. Ao visitar o Papa, o Vaticano, as mulheres eram permitidas a usarem calças e deveriam usar o véu. Quando George Bush e a sua esposa Laura visitaram o Papa recentemente, ela usou tanto um quanto o outro. Alguns grupos protestantes ainda retêm esta introspecção, baseados na escritura, que as mulheres devem se vestir de uma maneira feminina, não devem usar calças e devem usar véu ou similares. Vamos de música para você.
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0: 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Muito obrigado pela sua atenção aqui na nossa programação.
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3: 7:03.
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0: Muito bem, estamos de volta na sua rádio preferida. Estamos falando sobre a maneira de se vestir, a modéstia. O vestir é uma expressão de comportamento de obrigação, mesmo em nossa pecadora sociedade. Vestir-se ainda é associado com alguns papéis, por exemplo, os policiais, os juízes, as enfermeiras, os padres, as freiras e outros. Usa uma roupa particular apropriada, indicativa nos seus papéis. Essas suas roupas são igualmente um indicador de atitude e comportamento. Por exemplo, as freiras que são obedientes à igreja gostam de usar o hábito, mas aquelas que são desobedientes odeiam. Vamos de música.
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0: Agora no programa A Hora da Família, meditação sobre o Santo Rosário.
1: 35ª Rosa. O bem-aventurado Alano relata que um certo cardeal Pedro, que tinha por igreja titular Santa Maria, além do Tibério, era bom amigo de São Domingos e que tinha aprendido dele uma grande devoção ao Santíssimo Rosário. Gostou tanto que nunca cessava de tecer louvores e se aconselhava todos a abraçar essa devoção. Eventualmente ele foi enviado como legado à Terra Santa com os cristãos que lutavam contra os sarracenos. Conseguiu convencer o exército cristão do poder do Rosário, que eles todos começaram a rezá-lo, pedindo o auxílio dos céus para uma batalha que sabiam que estavam em desvantagem de número. Isto resultou em vitória para eles, pois 3 mil cristãos triunfaram sobre o exército inimigo, que contava 100 mil soldados. Como vimos, os demônios temem e ficam oprimidos com o Rosário. São Bernardo diz que a saudação angélica São Bernardo diz que a saudação angélica os coloca em fuga e faz tremer todo o inferno. O bem-aventurado Alano diz que ele já viu várias pessoas serem libertadas de Satanás após abraçar, rezar, meditar diariamente o Rosário, mesmo tendo previamente vendido seu corpo, a alma, a ele, através de renúncia dos votos batismais e de sua aliança com nosso Senhor Jesus Cristo. Olha aí, né, o quanto que o Rosário é importante nós estarmos rezando, né, ou pelo menos o texto, para que sejamos libertos, né, das insídias e tentações de Satanás. Enquanto nós estivermos rezando o Rosário, Nossa Senhora vai estar sempre em proteção, nos dando proteção, né? Nos encorajando, nos dando coragem, nos dando firmeza e, ao mesmo tempo, preservando a nossa fé. O Beato Alano de la Roche, que foi um dos grandes propagador da oração do Santo Rosário, né, fala que quem reza, já viu várias pessoas aqui nessa história, né, que já tinham vendido as suas almas ao inimigo de Deus e que, através da renúncia, se voltaram para Deus através, né, da renúncia e da devoção do Santo Rosário. É isso mesmo, né?

0: Nós peçamos o Espírito Santo que nos ilumine e que Nossa Senhora continue sempre nos encorajando a rezarmos ao rosário, ou pelo menos o terço, para preservar a nossa fé e sermos fortes na grande tribulação que vai haver, né? Colocamos essas palavras no nosso coração e peçamos aí a Nossa Senhora que nos ajude cada vez mais e não deixa nós desistirmos, né?
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0: Muito mais música para você que está ligado, para você que está na nossa sintonia. Agradecemos pela sua satisfação.
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3: 7 horas e 19 minutos.
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0: Meus queridos amados irmãos e irmãs, estamos de volta por aqui na sua programação, na sua rádio. Estamos falando hoje sobre as vestimentas, o modo de se vestir. Os homens e as mulheres são feitos para terem papéis diferentes na igreja, na família e na sociedade. Os homens e as mulheres são feitos para terem comportamentos diferentes. A roupa é um indicador, é uma expressão dessa importante diferença. Sendo assim, a coisa mais importante é o papel do comportamento correto dos homens e mulheres. Esse é o ponto principal dessa passagem da Escritura. Quando uma mulher desiste de usar calças, se esforçando para se vestir de uma maneira que satisfaça Cristo e Maria, mesmo que a cultura em torno dela lhe diga de outra maneira, ela será sempre abençoada por Deus e suas orações serão respondidas. Muitas das vezes as pessoas não conseguem receber graças por causa do modo de se vestir. Às vezes a pessoa vai buscar oração, mas está mostrando o seu corpo, não está aderindo a maneira de se vestir, de falar com Deus. Porque quando nós vamos rezar, o nosso corpo também tem que estar preparado para falar com Deus. Muitas vezes as pessoas não recebem graças porque vai rezar de todo jeito e às vezes mal vestido, e as graças não vêm porque você não está aderindo à modéstia. E a gente sabe que diante de Deus e todos devem aderir à modéstia para que assim possa sempre honrar o nosso Senhor Jesus Cristo. Vamos de música.
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0: Agora vamos meditar. A mensagem tirada do livro A Palavra Viva de Deus, escrito por Jesus, através do profeta Pedro II Bento da Conceição.
1: Mensagem de Maria ao profeta Pedro II no dia 2 de janeiro de 2005. Adolescência. Juntaste o mais precioso tesouro, uma criança dócil, um rei desde que nasceu. Era e é sempre uma criancinha. Sempre na data de seu aniversário, ele sempre volta a cada ano que passa, entrando nos seus lares e perguntando em cada casa, dizendo assim: tem um presentinho para mim? Dos mais ricos, pouca coisa ganha. Outros que podiam dar, quase se esquecem que ele existe. E os mais fracos, a maioria dos cristãos, convidam-no para entrar e junto com as criancinhas pobres ele brinca. Ele só fica muito triste quando vê nas mãos das crianças brincando com armas. Isso não deveriam seus pais dar aos seus filhinhos, porque tão logo aprendem a fazer o que não deviam, brincar de matar um ao outro. Na adolescência, os pais deveriam ensinar seus filhinhos

0: pobres dos pobres? Vejam que os olhinhos deles não veem sequer um brinquedinho. Eles ficam tão tristes por não terem ganhado um presentinho. O menino Jesus chora nesta hora. Só ele consegue acalentar os pequeninos inocentes nesta hora. Um dia Jesus ganhou os seus primeiros presentes, mas não conseguiu brincar com eles. Crianças entendem que presentes são brinquedos como bonecas, carrinhos, bolinhas, roupinhas, casinhas, bichinhos. Estes, sim, são presentinhos que eles mais gostam. Mães, se alguém deu aos seus filhinhos armas para eles brincarem, queimem. Não tirem deles a inocência. Ensinem a amar, a repartir, a brincar sem brigas. Esse é o caminho mais certo, para que no futuro não venham a crescer à espera de Jesus com armas de destruição. Criancinhas, querem esperar a vinda de Jesus? Preparem seus coraçõezinhos. Ele já está pronto para cuidar de vocês e de seus pais. Então, todos serão irmãos na presença dele. Ele e eu, Maria, seremos os vossos pais e todos serão nossos filhos. Aprendam a orar. Aprendam a ser crianças obedientes a seus pais. Pois não tarda Jesus menino vir a bater nas suas portas dizendo: posso entrar? E vocês vão dizer: entre, Jesus, nós estamos esperando o Senhor. Queremos ser seus irmãozinhos. Obrigado, pai e mãe. Eduquem já os seus filhinhos para esperarem Jesus menino. Virgem, mãe de Deus menino.
1: 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Acesse o site www.apalavravivadedeus.com.br e leia as mensagens de Jesus e Maria para os tempos que estamos vivendo.
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0: Maria Imaculada, salve o glorioso São José.
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2: Sete horas e 41 minutos.

0: eu bebo cerveja.
1: Bom também.
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0: DJ Luciano.
1: Oito horas e 16 minutos.
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1: E agora com vocês, a Seresta do VF.

0: 8:38.
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2: Joga energia lá em cima que virou verão, por gentileza. Satisfação imensa. Essa música mexe muito comigo.

orgulho de você. Eu oro tanto por você, meu filho. Sua vida me preocupa, sabe? Você é um menino tão bom. Você é um menino tão abençoado, sabe? Porque só Deus na sua vida, na minha vida. Tá bom? Obrigada, meu filho, por tudo, tá bom? Obrigada de coração. Eu fico sem palavras, sabe? Te amo.

0: Magrelo.
1: Te abençoe.
0: É nóis, meu irmão. Obrigado pelo convite. Pra mim é uma alegria gigante. Te acompanho sempre. Sou um fã gigantesco seu. Pra mim é uma honra estar aqui no seu projeto hoje. Como
1: você vai ficar demais até o final hoje, né?
0: Tô emocionado mesmo, galera. Faz barulho,
1: barulho pro Grelo, por gentileza.
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3: Olá, meus amores, sejam todos bem-vindos.
4: Bom dia.
3: Bom dia.
4: Bom dia.
3: Bom dia pra você ligadinho na edição do programa Adrenalina com Jonatas Gonçalves. Esteja você onde quer que você esteja nos ouvindo, em casa, no carro, no trabalho, no celular, na internet, nos sítios, nas chácaras, nas fazendas, nos ranchos, nos condomínios, nas cidades adjacentes e circunvizinhanças a nossa. É uma alegria, um prazer imenso te encontrar de novo pra gente ficar juntos na manhã inteira na melhor rádio do Brasil. Oh, muito obrigado pelo carinho. Para você que está ouvindo a gente pelo Radiosnet, pela Alexa, pelo site da rádio, pelo dial, pelo FM, ou para você que está ouvindo a gente pelo aplicativo, muito obrigado pelo carinho, pela audiência de sempre.
4: Bom dia!
3: É o nosso programa chegando nesta manhã gostosa. Excelente manhã para você, viu? Que Deus abençoe a sua vida hoje e sempre. Bom dia, Adrenalina!
4: Bom dia!
3: Bom dia! Chegou de manhã cedo, vamos acordar.

0: você canta e dança.
1: Ô, Rio Preto! Cheguei Arnaldo, Zé Neto e Cristiano junto e misturado, hein?
2: Essa é complicada.
1: Nunca aconteceu comigo.

0: Quem gostou faz barulho, quem não gostou faz também.
1: Faz também, você sabe por quê?
2: Te peguei ouvindo.
3: 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Ah, a gente gosta de um pop, hein? Pop rock. Capital Inicial. Ela dormiu no calor dos meus braços. Tô falando, meu chapa, de Capital Inicial. A sua maneira. Lembra dessa?

0: o melhor do pop dos anos 2000. Capital Inicial, a sua maneira. E aí, curtiu? Tá gostando? Depois do intervalo tem muito mais.
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3: 9 horas e 20 minutos.
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0: Pode bater palma e fazer barulho, Brasília!
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0: Latina.
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0: Agora tem uma das introduções mais gostosas do sertanejo. Victor e Léo, Senhorita.

0: melhor do sertanejo universitário. Senhorita, Victor e Léo, Senhorita. Uma dupla linda e uma música inesquecível. E aí, tá gostando da programação? Compartilha pros seus amigos que a gente tá aqui todos os dias. Daqui a pouco tem mais.
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2: 9 horas e 37 minutos.
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0: pedindo seu sucesso, sua música favorita com Jonatas Gonçalves. É o Adrenalina pra você. Bom dia!
1: É, bebê. Bom dia, Carijumar.
2: Mais uma vez.
1: Mais uma vez.

0: Simone Mendes, senhoras e senhores!
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0: Grande Mila com Felipe Araújo. Um dueto que ficou charmoso, né? Clichê. E aí, você gostou? Daqui a pouco tem muito mais sucesso.
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2: Nove horas e 52 minutos.

Matos Gonçalves na sua manhã. Continua! Aumente o volume, tem mais sucesso pra você. Bom dia!

0: Você está ouvindo Sua Boca Mente com Zé Felipe e Ana Castela. Sabia que Zé Felipe, além de cantor, é filho do famoso cantor sertanejo Leonardo? Ele cresceu em meio à música e já revelou que sempre sonhou em seguir os passos do pai. Já Ana Castela, por sua vez, é uma nova promessa do sertanejo, conquistando o público com seu talento e carisma. Juntos, eles trazem uma mistura perfeita de ritmos e emoções nesta faixa que já está fazendo sucesso nas paradas. E é a nova geração da música sertaneja mostrando seu valor.
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2: Dez horas e 9 minutos.
0: Muito mais sucesso na sua rádio.
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0: Muito mais sucessos aqui no Adrenalina pra você. Bom dia.

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0: Sejam todos muito bem-vindos à edição do Seleção Musical do Ouvinte com seu amigo predileto de todos os dias. My name is Jonatas Gonçalves. Muito prazer em fazer parte do seu dia a dia. E na Seleção Musical do Ouvinte, quadro este que já rola por muito tempo, a gente trouxe para a edição de hoje três músicas pop internacionais das antigas. Músicas pop do segmento internacional dos anos 2010. Pois é, o que que tocava lá no início dos anos de 2010 aqui na rádio? Bom, dentre um acervo gigantesco deste repertório, a gente selecionou três e eu vou tocar um pedacinho de cada uma delas, tá bom? Aquela que você mais gostar, você vota no WhatsApp da rádio. Depois do break comercial, se ela for a mais votada, ela toca inteira. Fechado, combinado então, tá começando.
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0: Sucesso de Charlie Puth com Selena Gomez. Will you talk anymore? Charlie Puth, Selena Gomez. Sucesso das antigas. Início dos anos de 2010. Esta é a primeira música da Seleção Musical do Ouvinte. We don't take anymore.

0: Essa daí é a primeira música, When You Don't Get Tech Anymore, Charlie Puth e Selena Gomez. Curtiu, gostou? Próxima!
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0: Olha, essa daqui é um black do final dos anos 2000. Isso daqui é só pra quem tem

0: Ian Black, versão anos 2000 para 2010. E aí, você curtiu? Mark Rodgers com The Black Eyed Peas. Curtiu, gostou? Isso daqui é pra quem gosta de um hip hop Black das antigas. Próxima, terceira e última.
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0: 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Indo pra mesma pegada, final dos anos 2000. Início dos anos 2010. Timberland, do cantor de Wanna Go So Wild, com The Way You Are.

0: E aí, curtiu? Essa é a terceira e última. Recapitulando.
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0: É, a edição de hoje foi bem mais hip hop black do que a gente imaginava, né? Primeira música de Charlie Puth, Selena Gomez, Willie Junk, Tech and More. Segunda música, The Black, é Spirit Call My Drugs. E a terceira e última de Timberland, Come The Way You Are. Uma das três vai tocar inteira, capricha no voto, porque depois do intervalo a gente vai ouvir uma delas inteirinha.
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3: 10:28.
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0: Oi, bom dia! A alegria do seu rádio Seleção todo instante.
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0: Eu imaginei que uma versão de hip hop do final dos anos 2000

É pra quem tem um bom gosto de hip hop, hein? Final dos anos 2000, início dos anos de 2010. Toca aí, meu filho. Vamos lá. My Runs, The Black Eyed Peas.

0: Assunto delicado do Guilherme Benuto. Daqui a pouco, depois do intervalo, tem muito mais sucessos, tá?
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1: Dez horas e 44 minutos.
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0: É o programa Adrenalina com Jonatas Gonçalves. Bom dia! Muito bom dia pra você. Tamo muito junto.

0: foi mesmo, seu danado?
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3: Pega essa moda aí.

0: meus queridos Jorge Matheus, meus queridos Guilherme Santiago.
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0: com o seu Jorge, versão remixa pra gente aqui, hein? E aí, tá curtindo a programação? Compartilha pros seus amigos, viu? Manda áudio, manda zap, manda figurinha aqui no zap da rádio e participe da programação com o Jonatas Gonçalves pra animar e alegrar o seu dia a dia. A gente vai pra um break, daqui a pouco tem muito mais músicas pra você.
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3: Onze horas em ponto.
0: Olá! Muito mais músicas no Adrenalina pra você. É a melhor sequência musical no Adrenalina. Bom dia!
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Pra você que tem um bom gosto musical e gosta de curtir sucesso das antigas, dos anos 90, Ed Mota, Colombiana. Você lembra dessa?

0: matar as saudades com músicas das antigas. Ed Mota, Colombiana. Essa daqui foi bem longe, hein? Espero que você esteja gostando da nossa programação. Se gostou, compartilha para os seus amigos que a gente está aqui todo dia com muito sucesso. Assim, ó, um brinco só de música.
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2: 11 horas e 17 minutos.

0: Mais um sucesso pra você! A Rádio da Alegria, da família de sucesso e de boas músicas no Adrenalina. Bom dia!
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2: De Paula e Paulino é uma dupla sertaneja brasileira conhecida por suas músicas românticas e sertanejo de raiz. Naturais de Lagoa Formosa, Minas Gerais, os irmãos começaram a cantar juntos ainda jovens, influenciados pela música caipira e pela vida no interior. A dupla iniciou sua trajetória musical na década do ano de 1970, cantando em feiras, rádios e pequenos eventos. Em 1973, gravaram seu primeiro disco e, desde então, começaram a conquistar espaço no cenário sertanejo com um estilo de mistura romântica e de tradição. De Paula e Paulino alcançaram grande reconhecimento com músicas que se tornaram clássicos do sertanejo, como Amor de Primavera, Estrelinha, Meu Céu, Por Deus Eu Juro e por aí vai. Essas canções com letras apaixonadas e melodias suaves são algumas das mais populares no repertório sertanejo. A dupla se destaca pela harmonia vocal impecável e pela combinação de violões e arranjos simples, que remetem ao sertanejo tradicional. Suas letras geralmente falam de amor, saudade e relações humanas, cativando públicos de todas as idades. Com mais de 50 anos de carreira, De Paula e Paulino seguem como referências no sertanejo. Suas músicas continuam emocionando gerações e a dupla permanece ativa, realizando shows e lançando novos trabalhos. De Paula e Paulino são celebrados como ícones do sertanejo romântico e de raiz, mantendo viva a essência da música sertaneja e conquistando novos fãs ao longo do tempo. E no História de Vida de hoje, vamos conferir sucessos da dupla de Paulo e Paulino.
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Mão, viu? Fiquem com Deus e até a próxima edição do Adrenalina com Jonatas Gonçalves. Fique na sintonia, está chegando mais uma programação aqui da rádio e encontro marcado no Adrenalina na próxima edição. Tchau, gente!

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2: E estamos por aqui novamente com mais o Conexão Gospel comigo, Josiane. E para abrir o Conexão Gospel de hoje, tem Fernandinho.

0: Só as melhores no Conexão Gospel, comigo, Josiane. Agora vem chegando os nossos recados e o Conexão Gospel volta já.
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0: só louvores abençoados. Obrigado a você que nos ouve. Nos ouve fazendo a sua caminhada, nos ouve no trabalho em casa, nos ouve levando a gente de carona. Obrigada mesmo, de verdade. Vem aí os nossos recados, já já eu tô de volta.
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0: 12:59.
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0: 13h18.
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0: 14:28.
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2: 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A gente não pode fazer nada quanto a isso.

0: 14h42.
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0: O embaixador é o safadão. 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

0: 15 horas e 4 minutos.
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0: Obrigado!
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0: 15:26. 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

0: 15h53. 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

0: 16 horas e 2 minutos.
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0: 16:26.
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0: 16h47.
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1: Olá, viajantes! Estão prontos para embarcar em mais uma viagem para os anos 90? E aí, Ivan, tá tudo pronto com a nossa máquina da saudade?
2: Ok, Kleber, está tudo preparado, a nossa seleção musical. Vamos embarcar, vamos viajar no mundo da saudade. Músicas que tocaram, aí você vai estar recordando a partir de agora.
1: Então, ok, vamos embarcar em mais um Nostalgia 90. Para começar, Alexia, Number One.

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2: O Maluco no Pedaço foi uma das séries que marcou a década final do século 19. Will Smith, que daria vida ao protagonista, imaginava o sucesso do show desde o começo. Para não ficar conhecido apenas pelo nome do personagem, batizou de Will o papel que marcaria sua carreira.

Você ouviu Raimundos, a mais pedida. E a nossa viagem continua. É hora de voltar ao passado e relembrar, te levar. Charlie Brown Jr.

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1: Não é novidade que a MTV marcou a adolescência de muitos brasileiros. Mas foi só na década de 90, no dia 20 de outubro, que o canal entrou no ar. O primeiro clipe exibido pela emissora foi icônico, Garota de Ipanema, na voz de Marina Lima.

E você ouviu aqui no Nostalgia 90, os Paralamas do Sucesso. Sábado, essa foi demais, hein? Agora você ouve Carrinho de Mão, Terra Samba, pra trazer alegria no Nostalgia.

0: Você ouviu direto do Túnel do Tempo aqui no Nostalgia, João Paulo e Daniel, Desejo de Amar, sucesso lá de 1991.
1: É, Kleber, uma hora passa muito rápido e já acabou Nostalgia 90. Vamos indo embora. Muito obrigado a todos que ficaram ligados com a gente e amanhã tem mais.
0: É isso aí, Ivana. Nostalgia 90 fica por aqui. Amanhã tem mais. Até lá!

0: Ivan. Nostalgia 90 fica por aqui. Amanhã tem mais. Até lá!
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5: 18 horas e 15 minutos.
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8: Muito bem, estamos chegando, mais uma edição do Hora Livre.

os clássicos, as classudas, como a gente chama, né? A partir de agora, a gente traz um gás cheio de energia positiva, com muita nostalgia pra você, com a nossa naftalina de cada dia. Músicas dos anos 60 até 2019, pra gente conferir por aqui, com as naftalinas que a gente adora curtir no Hora Livre. Tá preparado? Tá preparada? E a gente começa com o ano de 1982, esse grande clássico de Duran Duran.

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1: Hora Livre Flashback. A gente vai curtindo aí mais um bloco. Que sequência legal. E bora lá viajar mais um cadinho. Do fundo do baú a gente traz mais uma playlist super especial pro programa de hoje, hein? Trazendo agora o som de 1991, Genesis com No Son of Mine.

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1: Hora Livre Flashback. Curtimos aí mais uma sequência, mais um bloco que foi lindo demais, hein? Viajou nas emoções com a gente? Que bom, hein? Nosso programa de hoje acabou. Nosso próximo vai vindo aí. A gente já vai preparando por aqui a sequência, hein? Um beijo no seu coração. Obrigado. Por hoje acabou. A gente volta. Aquele abraço e saúde, paz. O resto a gente corre atrás. Tchau, tchau.
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0: 19h19.
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0: 19h35.
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0: 19:57.
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2: Opa, estamos chegando com mais um programa Linha do Tempo, eu sou o BJ e é um prazer, uma alegria imensa estar com você e ter a sua audiência onde quer que você esteja. Obrigado, viu, pela sua companhia, pela sua sintonia. Vamos começar o programa de hoje? Já tá tudo pronto aí, então vamos com as primeiras músicas no programa Linha do Tempo de hoje.
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0: hora de uma paradinha no programa Linha do Tempo. A gente volta já, hein? Tem muito mais pra você recordar, pra você curtir, pra você se emocionar.
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3: 20 horas e 53 minutos.
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0: Aqui você curte as melhores, hein, gente? Que bom estar com você aqui, tocando as músicas que você gosta de ouvir, aquelas que você sempre curtiu. E aí, tá em casa? Onde é que você tá? Tá no trampo hoje? Tá curtindo o dia, curtindo a vida com os melhores momentos? Tamo aí junto com você também, levando emoção através das melhores músicas. E, evidentemente, músicas tocam a sensibilidade. As românticas, as dançantes, as vibrantes, as antigas, as atuais. Linha do Tempo, toca o que te toca. Vamos nessa, com mais aqui na sua programação.